Essa música que a gente vai fazer agora é um maxixe de Chiquinha Gonzaga e Machado Careca, de 1895. E ela esteve envolvida num escândalo lá no início da República e ficou conhecido como a Noite do Corta-Jaca. Em 1914, a então primeira-dama da República, senhora Nair de Tefé, ela organizou um jantar de despedida do presidente Hermes da Fonseca e convidou para esse jantar o seu amigo Catulo da Paixão Cearense para executar, ao lado dela e ao violão, o maxixe Corta-Jaca. Foi um escândalo. A Sociedade Conservadora do Rio de Janeiro ficou indignada e no dia seguinte saiu essa matéria em todos os jornais. Rui Barbosa, que era senador da República e adversário político de Hermes da Fonseca, fez um discurso inflamado no Senado, dizendo que o maxixe era a dança mais baixa, mais chula, mais grosseira de todas as danças selvagens. Irmã gêmea do cateretê, do batuque e do samba. E é por isso que nós vamos fazê-la.

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Salve, salve, moçada!

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A qualquer momento, uma agradável surpresa. Momento tirinha cultural literária. Os governos suspeitam da literatura porque é uma força que lhes escapa. Émile Zola.

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0: Em meio aos atropelos e à correria do cotidiano,
1: a Gramado Rádio Floresta abre a janela da poesia para que possamos dar maior sentido à nossa existência e, enfim, concluirmos que a vida é muito curta para ser pequena. Portanto, passemos a ouvir neste momento o poema O Amor Bate na Aorta, de Carlos Drummond de Andrade, por Drica Moraes.
2: O amor bate na aorta. Cantiga de amor sem eira nem beira. Vira o mundo de cabeça para baixo. Suspende a saia das mulheres, tira os óculos dos homens. O amor, seja como for, ai, é o amor. Meu bem, não chores. Hoje tem filme do Carlito. O amor bate na porta. O amor bate na aorta. Fui abrir e me constipei. Cardíaco, melancólico. O amor ronca na horta entre pés de laranjeira, entre uvas meio verdes e desejos já maduros. Entre uvas meio verdes, meu amor, não te atormentes. Certos ácidos adoçam a boca murcha dos velhos. E quando os dentes não mordem e quando os braços não prendem, o amor faz uma cócega. O amor desenha uma curva, propõe uma geometria. Amor é peixe instruído. Olha, o amor pulou o muro. O amor subiu na árvore em tempo de se estrepar. Ah, pronto. O amor se estrepou. Aqui estou vendo sangue que corre do corpo andrógeno. Essa ferida, meu bem, às vezes não sara nunca. Às vezes sara amanhã. Aqui estou vendo o amor irritado, desapontado. Mas também vejo outras coisas. Vejo beijos que se beijam, ouço mãos que se conversam e que viajam sem mapa. Vejo muitas outras coisas que eu não ouso compreender.

0: Muito obrigado pela sua companhia. Desejamos a vocês ouvintes uma boa noite e até amanhã às 20 horas. Fiquem agora com o Noite da Saudade.
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0: Olá, ouvintes da Gramado Rádio Floresta. Hoje é dia de falarmos, dentro do Trilha Sonora, de uma das mulheres mais belas e, por que não dizer, mais gostosas do cinema. Existem várias atrizes sensuais que povoaram a imaginação masculina, mas poucas causaram tanto impacto como Marilyn Monroe. Foi um dos maiores símbolos sexuais do século XX. Seu nome verdadeiro era Norma Jenny Murchison, filha de Gladys Baker, que trabalhava nos estúdios RKO como editora de filmes. Na parte musical, vamos ouvir as músicas de Os Homens Preferem as Loiras, em que ela contracena e canta com a morena Jenny Russell. Na sequência, ouviremos Two Little Girls from Little Rock, When Love Goes Wrong, Bye Bye Baby e Diamonds Are Girl Best Friends.
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devido às internações de sua mãe por problemas psicológicos, Norma Jane, ou Mary Moore, passou grande parte de sua infância em casas de família e orfanatos, até que em 1937 ela se mudou para a casa de Grace McGoodard, amiga da família. Em 1942, o marido de Grace foi transferido para a Costa Leste e o casal não tinha condições financeiras para levá-la com eles. Para tanta tristeza, nada como a alegria contagiante de Marilyn, I Wanna Be Loved By You e Running Wild, do filme O Mundo da Fantasia.

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1: 22 horas e 31 minutos.
2: Carma Jean adotou então o nome de Mary Moore e tingiu o cabelo de loiro. Sua estreia no cinema foi com um papel irrelevante em The Shocking Mills Pilgrim, 1947, que ficou inédito no cinema até hoje. No cinema brasileiro, quer dizer. No mesmo ano, participou de Torrentes de Ódio e Idade Perigosa. Depois disso, a Fox cancelou seu contrato e Marilyn foi para a Colômbia, onde só permaneceu por 6 meses. No filme O Rio das Almas Perdidas, o tema principal é Young Silver Dollar.

Em 1949, sem dinheiro, concordou em posar nua para um calendário. O sucesso foi tão grande que ela acabou ilustrando a primeira capa da revista Playboy em 1953. Tinha 1,66m de altura, 94cm de busto, 61cm de cintura e 89cm de quadril. Ainda do filme O Rio das Almas Perdidas, vamos de I Gonna Find My Climb, Down in the Middle.

Seu primeiro papel de destaque aconteceu em 1951, no filme O Segredo das Viúvas. No ano seguinte, participou de O Inventor da Mocidade e seu nome começou a atrair multidões aos cinemas. Foi assim como Agarrar o Milionário, em 1953, Os Homens Preferem as Loiras, que ouvimos alguns trechos do musical, O Pecado Mora ao Lado, em 1955, Quanto Mais Quente Melhor, em 1959. Este, com a direção de Billy Wilder, que foi considerada a melhor comédia de todos os tempos. Nele, a atriz atua ao lado de Tony Curtis e Jack Lemmon. Some Like It Hot é o nosso próximo número musical, extraído do filme Quanto Mais Quente Melhor. Depois, vamos ouvir A Final Romance com Marilyn Monroe.

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1: Em 14 de janeiro de 1954, Merlin se casou com um ex-jogador de beisebol, Joey DiMaggio, uma lenda do esporte nos Estados Unidos. Durante sua lua de mel em Tóquio, Merlin fez um show para os militares que estavam servindo na Coreia. Joey, ciumento, não aguentou a exposição da esposa. 9 meses depois, em outubro de 1954, veio o divórcio. Every Baby Needs a Daddy, do filme Inventor da Mocidade, e Kiss, do filme Torrentes e Paixão.

Em 1956, a atriz se casou com o dramaturgo Arthur Miller. Em 1961, após perder um bebê, os dois se separaram. No mesmo ano, ela fez seu último filme, Os Desajustados. Em 1962, durante as filmagens de Something Gotta Give, Mellon foi demitida devido aos constantes atrasos. O diretor Billy Wilder fez um célebre protesto. Tem uma tia-avó na Áustria que é pontualíssima, mas ninguém pagaria um centavo para vê-la. Na parte musical, Mellon vende Lazy, Whitehaven, do filme O Mundo da Fantasia.

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1: Uma das mais célebres performances de Marilyn foi o Parabéns a Você, de maneira sensualíssima, para o presidente americano John Fitzgerald Kennedy, no Madison Square Garden. O fato reforçou os rumores de que ambos teriam sido amantes. 4 meses depois do episódio, Marilyn foi encontrada morta, segurando o telefone ao lado de um vidro de barbitúricos. A hipótese de seu envolvimento amoroso com o presidente Kennedy e de seu irmão Robert ganhou força quando encontraram sua casa vasculhada, supostamente por agentes do FBI, antes da chegada da polícia no dia da sua morte. Ouviremos aquele que pode ser considerado o canto do Sidney de La Monra, Happy Birthday, Mr. President.

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1: Thank you. I can now retire from politics after having had a happy birthday sung to me in such a sweet, open way.
2: Vamos imaginar que Marilyn estivesse viva. Vamos encerrar esse programa com um arranjo bem moderno extraído de um CD onde DJs deram suas interpretações eletrônicas aos temas que LaMorre cantou por toda a sua vida curta.

Roberto Bordin, produtor e apresentador deste programa, lhe diz até uma próxima trilha sonora, sempre pela sua Gramado Rádio Floresta.

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Estamos chegando ao final de mais um Noite da Saudade, um programa que os amantes do romantismo quase em extinção, mas aqui, preservados em versos acalorados de amor e paixão, que chega ao seu final na voz de maravilhosos cantores e cantoras, nesta noite em Luarada, onde o orvalho adormece sobre lírios, girassóis e alecrim, sob o olhar de um luar calmo e sereno, acompanhado do cintilar das estrelas, que neste quase final de noite, começo de madrugada, vem sussurrando aos ouvidos dos mais apaixonados corações que o dia risonho se aproxima. Você ouviu na floresta muita boemia e serenata. Fica aqui o meu mais profundo agradecimento a todos, que tenhamos uma boa noite de descanso e um iluminado despertar. Um fraterno abraço a todos, fiquemos nós com Deus e até amanhã. Continue plugado na programação da Gramado Rádio Floresta. Na sequência, vem aí o programa Madrugada na Floresta, sendo na primeira parte a Hora do Blues.

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Olá, ouvintes da Gramado Rádio Floresta, bom dia! Sejam muito bem-vindos ao programa Madrugada na Floresta. A Gramado Rádio Floresta sente-se muito feliz e gratificada pela sugestão e participação de seus ouvintes. Procurando sempre diminuir a distância entre a intenção e a realização, amplia o seu perfil musical, o Blues da Madrugada. Atendendo a solicitação dos amantes desse perfil musical, agora é de segunda a segunda, uma hora só com blues. Sejam todos muito bem-vindos, que tenhamos um bom programa. Salve, salve! Alegria, alegria!

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Você está ouvindo o programa Madrugada na Floresta, onde você ouve o melhor do blues, da MPB, da bossa nova, do choro, do samba de raiz e algumas citações poéticas. Sejam todos muito bem-vindos ao Espaço Cultural Gramado Rádio Floresta. Obrigado, moçada que nos acompanha. Os amigos, quando amigos, são como melodias afinadíssimas e de perfeita harmonia, que encantam o ouvinte, não por entender de música, mas por respirar a canção e sentir nela a vida. Em cada amanhecer, entardecer ou anoitecer, nos renasce a vontade de viver e ouvir boa música. Que seja em dó, ré, mi, fá, sol, lá ou si. Música é tão saudável, tão nutritivo. Então, música nos seus ouvidinhos. Salve, salve, moçada!

Bom dia aos ouvintes que estão chegando agora. Estamos apresentando o Espaço Blues da Madrugada, dentro do programa Madrugada na Floresta. Para que você, ouvinte, tenha uma seleção musical diferenciada, a Gramado Rádio Floresta dispõe de 8 perfis musicais para as 24 horas. E na realidade são 56, pois é um programa para cada dia da semana. E assim, repetirmos o menor número de músicas possíveis dentro da nossa programação. E para conhecer melhor o nosso trabalho, acesse www.gramadoradiofloresta.com.br, procurando sempre diminuir a distância entre a intenção e a realização. Oferecemos a vocês mais este perfil musical, o Blues da Madrugada. Esperamos que gostem. Então, som na caixa, moçada. Vamos ao blues. Salve, salve. Alegria, alegria.

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Olá, ouvintes da Gramado Rádio Floresta. Chegamos ao final de mais um Blues da Madrugada. Esperamos que vocês tenham gostado da nossa seleção musical. Continue plugado dentro da programação da Gramado Rádio Floresta e até o nosso próximo encontro com o Blues da Madrugada. Fica aqui o nosso muito obrigado pela sua sintonia. Salve, salve! Alegria, alegria! Um bom resto de madrugada e um agradável amanhecer!

Gratidão. Você acha que este é só mais um dia em sua vida? Não é só mais um dia. É o único dia que é dado para você. Hoje é dado para você. É um presente. É o único presente que você tem neste exato momento. E a única reação apropriada é a gratidão. Se você não fizer nenhuma outra coisa, mas apenas cultivar essa reação para o enorme presente que é este dia incomparável, se você aprender a reagir como se fosse o primeiro dia de sua vida e ao mesmo tempo o último, então você terá aproveitado este dia muito bem. Comece por abrir os olhos e se surpreender que você tem olhos para abrir. A incrível gama de cores que é constantemente oferecida a nós para nosso puro deleite. Olhe para o céu. Nós tão raramente olhamos para o céu. Nós tão raramente notamos como ele muda de momento para momento, com nuvens indo e vindo. Nós só pensamos no clima, e até mesmo do clima, nós não consideramos todas as muitas nuances que possui. Nós só pensamos em tempo bom e tempo ruim. Neste dia, neste momento, está um tempo ímpar. Talvez de um tipo que nunca mais, nesta forma exata, retornará. A formação das nuvens no céu nunca mais será a mesma que desse exato momento. Abra seus olhos, olhe para isso. Olhe para o rosto das pessoas por quem passa. Cada pessoa tem uma história incrível por trás do seu rosto. Uma história que você nunca poderia compreender totalmente. Não apenas a história delas mesmas, mas também de seus antepassados. Nós todos temos um passado tão distante. E neste momento presente, neste dia, todos por quem você passa toda essa vida, de tantas gerações e tantas raças por todo o mundo, flui unida e te encontra aqui, como uma água que dá vida, bastando apenas que você abra seu coração para bebê-la. Abra seu coração para os incríveis presentes que a civilização nos dá. Você liga um botão e tem luz elétrica. Você gira uma torneira e tem água quente

0: pelo seu sorriso, pelo seu toque, só pela sua presença. Que a gratidão transborde em bênçãos em todo o seu redor. E então, será realmente um bom dia. Bom dia, boa tarde ou boa noite. Moçada que curte a Gramado Rádio Floresta. Salve, salve.
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2: 1:35.

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Você está ouvindo o programa Madrugada na Floresta, onde você ouve o melhor do blues, da MPB, da bossa nova, do choro, do samba de raiz e algumas citações poéticas. Sejam todos muito bem-vindos ao Espaço Cultural Gramado Rádio Floresta. Obrigado, moçada que nos acompanha. Os amigos, quando amigos, são como melodias afinadíssimas e de perfeita harmonia, que encantam o ouvinte, não por entender de música, mas por respirar a canção e sentir nela a vida, em cada amanhecer, entardecer ou anoitecer, nos renasce a vontade de viver e ouvir boa música, que seja em dó, ré, mi, fá, sol, lá ou si. Música é tão saudável, tão nutritivo. Então, música nos seus ouvidinhos. Salve, salve, moçada!

Vamos a uma curiosidade da nossa MPB. A música O Que É, O Que É, de Gonzaguinha. A canção foi feita em parceria com os fãs. Gonzaguinha pediu que os fãs mandassem cartas para ele, perguntando o que é a vida para eles. E ele foi compondo a música de acordo com as respostas que ele recebia. Essas cartas existem até hoje, segundo Nanã Gonzaga, filha dele. E a carta que Gonzaguinha mais gostou era de uma caligrafia infantil, relatando momentos simples, coisas simples do dia a dia, de uma criança. Eu não sei o que é a vida, eu só sei que é bonita e é bonita. E é por isso que Gonzaguinha começou a canção dizendo: eu fico com a pureza da resposta das crianças, é a vida e é bonita. A Bruna Caram resolveu fazer sua versão, começando pela parte da angústia da pergunta. A vida, diga lá o que é, meu irmão. Vamos conferir o trabalho da Bruna, que no meu entendimento ficou espetacular.

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Seu pai, no final dos anos 50, era a voz de Gramado que ressoava nas ruas centrais da cidade. 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Estamos convencidos de que os arabescos laterais que preenchem nossa programação resultam em uma companhia agradável que mostra Gramado pelo mundo afora. Os mais de 20 milhões de acessos que alcançamos ao longo do percurso de nossa caminhada nos enchem de entusiasmo, gratidão e conforto pelo que estamos fazendo por uma cidade e um povo que tanto merece. Por tudo isso, dizer obrigado a esses milhões parece pouco, pelo muito que devemos aos que nos têm outorgado sua companhia. Então, mais uma vez, muito obrigado, moçada. Arte, música e poesia, uma junção que tem uma afinidade bacana aqui na Gramado Rádio Floresta. Estamos felizes e agradecidos por esse tempo de transmissão. Obrigado, moçada, pela companhia na programação. Obrigado aos nossos colaboradores. Obrigado aos nossos apoiadores culturais que prestigiam, incentivam a cultura e a música de qualidade. Salve, salve, alegria, alegria. Gratidão por mais esse momento. Cultura não é o que entra pelos olhos e ouvidos, mas o que modifica o jeito de olhar e ouvir. Sejam todos muito bem-vindos ao Espaço Cultural Gramado Rádio Floresta. Se liga nessa, você pode até gostar. E se gostar, indica, compartilha. Dá um confere na programação.

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1: Terra Sonâmbula é um romance do escritor africano Mia Couto, que foi publicado em 1992. É considerada uma das melhores obras africanas do século XX. Esta é a indicação de hoje da Gramado Rádio Floresta.
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Com a honra máxima, a Gramado Rádio Floresta apresenta Rio do Hora e Márcia Tauil, um dueto de realejo, gaita harmônica e voz. A suavidade da interpretação instrumental e vocal dessa composição de Noel Rosa, o filósofo do samba, chega a ser idílica. Eu digo sempre que instrumentistas de sopro são cantores sem palavras. Precisam controlar o fluxo aéreo, como os cantores. E o Brasil tem um dos maiores músicos de gaita harmônica que já vi e ouvi, Rildo Hora. Sua maestria vai para além de seu instrumento. A história da música popular brasileira passa por ele. Sete Grêmios nos traz a coroação disso. E Márcia Tauil, cantora, compositora e professora de canto, de uma voz aveludada, suave, é um doce que canta, define Roberto Menescal. Considerada uma das grandes intérpretes da música popular na atividade. Vamos ouvir Último Desejo, de Noel Rosa, na voz de Márcia Tauil e acompanhamento de Rildo Hora, na harmônica de boca, também conhecida como realejo. Salve, salve, moçada que acompanha a programação da Gramado Rádio Floresta. Gratidão pela sintonia.

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2: 2 horas e 31 minutos.

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Sejam todos muito bem-vindos ao Espaço Cultural Gramado Rádio Floresta. Obrigado, moçada que nos acompanha. Os amigos, quando amigos, são como melodias afinadíssimas e de perfeita harmonia, que encantam o ouvinte, não por entender de música, mas por respirar a canção e sentir nela a vida. Em cada amanhecer, entardecer ou anoitecer, nos renasce a vontade de viver e ouvir boa música. Que seja em dó, ré, mi, fá, sol, lá ou si. Música é tão saudável, tão nutritivo. Então, música nos seus ouvidinhos. Salve, salve, moçada!

0: Você que nos ouve na região Centro-Oeste, Mato Grosso do Sul, Goiás e o Distrito Federal, obrigado pela sua audiência.
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As Ronettes foram um influente trio vocal feminino de New York, formada em 1959 pelas irmãs Ronnie Spector, vocalista principal, Steely Bennett e a prima Nedra Charley. O grupo é amplamente reconhecido por sua estética marcante, com cabelos volumosos, estilo Beehive, tipo colmeia, que inspirou gerações de artistas como Amy House. Sua música mais icônica é Be My Baby, lançada em agosto de 1963. É considerada um dos maiores clássicos da história do pop. Be My Baby expressa o romance idealizado, o desejo de amor correspondido e a promessa de devoção eterna, com versos como Forever Kiss You Give Me, I Give Me You Three. Para cada beijo que você me der, eu te darei três. Sobre a banda e a canção, foi uma produção inovadora. A música foi produzida por Phil Spector e é o exemplo definitivo da técnica do Wall of Sound, Muro do Som, caracterizada por camadas densas de instrumentos e orquestração completa. Algumas curiosidades da gravação. Embora fosse um trio, o Ronnie Spector foi a única integrante do grupo a cantar na gravação de estúdio original. A canção também conta com vocais de apoio de uma jovem Cher, então com 17 anos. Um impacto cultural, Be My Baby alcançou o segundo lugar na Billboard Hot 100 e influenciou profundamente artistas como os Beatles e Brian Wilson, do Beach Boys, que chamou de o melhor disco já produzido. E um legado visual é que o trio era visto como as garotas más do rock devido seu visual ousado e atitude urbana, contrastando com a imagem dócil de outros grupos femininos da época. Em uma turnê histórica, foram o único grupo feminino a abrir show para os Beatles em uma turnê pelos Estados Unidos em 1966. E um reconhecimento. As Ronettes foram introduzidas no Rock and Roll Hall of Fame em 2007. A banda se separou em 1967. Ronnie Spector, que viveu um relacionamento abusivo e controlado com Phil Spector após o auge do grupo, faleceu em janeiro de 2022. Então vamos ouvir o Be My Baby.

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Vamos ao nosso momento tirinha de positivismo cultural de hoje. A música oferece à alma uma verdadeira cultura íntima e deve fazer parte da educação do povo. Quando se ouve boa música, fica-se com saudade de algo que nunca se teve e nunca se terá. Toda a música é reflexo de uma época, seja ela em dó, ré, mi, fá, sol, lá ou si, flutue. Música é o alimento da alma e é a purificação interior do ser. Música é tão saudável, tão nutritivo. Então, música nos seus ouvidinhos. Salve, salve.

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1: Hora certa, Gramado Rádio Floresta.
2: 3 horas e 32 minutos.

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Sejam todos muito bem-vindos ao Espaço Cultural Gramado Rádio Floresta. Obrigado, moçada que nos acompanha. Os amigos, quando amigos, são como melodias afinadíssimas e de perfeita harmonia, que encantam o ouvinte, não por entender de música, mas por respirar a canção e sentir nela a vida. Em cada amanhecer, entardecer ou anoitecer, nos renasce a vontade de viver e ouvir boa música. Que seja em dó, ré, mi, fá, sol, lá ou si. Música é tão saudável, tão nutritivo. Então, música nos seus ouvidos.

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1: 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Sejam todos muito bem-vindos. A música oferece à alma uma verdadeira cultura íntima e deve fazer parte da educação do povo. Quando se ouve boa música, fica-se com saudade de algo que nunca se teve e nunca se terá. Toda música é reflexo de uma época. A poesia é a criação rítmica da beleza em palavras. A música retrata o passado, ilustra o presente e verbaliza o futuro. Pouco importa as notas na música, o que conta são as sensações por elas produzidas. Salve, salve, moçada!

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Longe de casa, para uma guerra travada em solo estrangeiro, vocês foram aqueles que se recusaram a se render, escolheram morrer ao invés de fugir. Saibam que sua memória será cantada por um século. A banda sueca power metal, Sabaton, tem uma sonzeira, Smoking Snakes, Cobras Fumantes, que conta a história de três heróis brasileiros que participaram juntamente com outros 25 mil brasileiros na Batalha de Montese, na Itália, na Segunda Guerra Mundial contra os nazistas. E os meninos do Sabaton rodam o mundo louvando nossos três heróis brasileiros com sua música metálica. Essa citação que apresentamos aqui foi colhida no YouTube, no espaço do professor Marcelo Brugemann, onde ele conta a história dos três heróis brasileiros, praticamente esquecidos pela massiva maioria dos professores de história. Paradoxalmente, nossos heróis brasileiros são anualmente louvados por crianças sob orientação dos seus professores lá na Itália, que certamente, diferente dos brasileiros, não são professores marxistas. Esperamos que vocês apreciem. Elas, as crianças, entoam a canção do expedicionário. Então, a cobra vai fumar aqui também, só que sob o som do Sabaton, com Smoking Snakes, Cobras Fumantes. Salve, salve, moçada que nos prestigia. Alegria geral, gratidão pela sua companhia na programação.

que encantam o ouvinte, não por entender de música, mas por respirar a canção e sentir nela a vida. Em cada amanhecer, entardecer ou anoitecer, nos renasce a vontade de viver e ouvir boa música. Que seja em dó, ré, mi, fá, sol, lá ou si. Música é tão saudável, tão nutritivo. Então, música nos seus ouvidinhos. Salve, salve, moçada!

A música We're Not Gonna Take It do Twisted Sister é um hino de resistência contra a conformidade, a opressão e figuras de autoridade, com uma mensagem de empoderamento e autodeterminação. A letra expressa um sentimento de rebeldia e a recusa em aceitar passivamente imposições externas, permitindo que o ouvinte interprete a letra de acordo com suas próprias frustrações e lutas pessoais. A frase repetitiva "We're not gonna take it anymore", nós não vamos mais aceitar isso, é um grito de guerra contra a opressão e o conformismo social, encorajando as pessoas a lutarem por liberdade e respeito. A letra aborda a busca por autonomia e individualidade, contrapondo-se a poderes que buscam ditar o destino de outros. Embora tenha sido escrita em um contexto específico, a letra foi criada de forma a ser interpretada de maneira ampla. O compositor de Snyder intencionalmente a deixou ambígua para que as pessoas pudessem aplicá-la a diversas situações, ou até mesmo em uma situação política, como a que estamos vivendo agora em 2025 no Brasil, tornando-a um hino atemporal e popular. A música também é frequentemente utilizada para motivar e inspirar, mesmo em situações cotidianas. Então vamos nessa, de Snyder. Salve, salve, moçada!

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Vamos ao nosso momento tirinha de positivismo cultural de hoje. Sem a cultura e a liberdade relativa que ela pressupõe, a sociedade, por mais perfeita que seja, não passa de uma selva. É por isso que toda criação autêntica é um dom para o futuro. Sem liberdade não há arte. A arte vive somente das restrições que ela impõe a si mesma e morre de todas as outras. Os que escrevem com clareza têm leitores. Os que escrevem de maneira obscura têm comentaristas. Vou lhe dizer um grande segredo, meu caro. Não espere o juízo final. Ele realiza-se todos os dias. Se liga aí. Salve, salve, moçada.

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Foi a forma de participação que escolheu para si. 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Estamos convencidos de que os arabescos laterais que preenchem nossa programação resultam em uma companhia agradável que mostra Gramado pelo mundo afora. Os mais de 20 milhões de acessos que alcançamos ao longo do percurso de nossa caminhada nos enche de entusiasmo, gratidão e conforto pelo que estamos fazendo por uma cidade e um povo que tanto merece. Por tudo isso, dizer obrigado a esses milhões parece pouco, pelo muito que devemos aos que nos têm outorgado sua companhia. Então, mais uma vez, muito obrigado, moçada. Arte, música e poesia, uma junção que tem uma afinidade bacana aqui na Gramado Rádio Floresta. Estamos felizes e agradecidos por esse tempo de transmissão. Obrigado, moçada, pela companhia na programação. Obrigado aos nossos colaboradores. Obrigado aos nossos apoiadores culturais que prestigiam, incentivam a cultura e a música de qualidade. Salve, salve, alegria, alegria. Gratidão por mais esse momento. Cultura não é o que entra pelos olhos e ouvidos, mas o que modifica o jeito de olhar e ouvir. Sejam todos muito bem-vindos ao Espaço Cultural Gramado Rádio Floresta. Se liga nessa, você pode até gostar. E se gostar, indica, compartilha, dá um confere na programação.

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Sejam todos muito bem-vindos ao Espaço Cultural Gramado.

enlouquecer, nos renasça a vontade de viver e ouvir boa música. Que seja em dó, ré, mi, fá, sol, lá ou si. Música é tão saudável, tão nutritivo. Então, música nos seus ouvidinhos. Salve, salve, moçada!

0: Muito obrigado pela sua companhia. Tenham um lindo início de dia. Espero nos encontrarmos amanhã às 00h ou meia-noite. A partir de agora, fique com o Gramado Nativo.
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Sai daí, Cusco! Eita, Cusco, que sou atrapalha!

Bom dia, moçada, dos quatro cantos da terra. A terra tem cantos, sim, senhor, cantos de altivez e louvor. Essa terra, onde o povo se ajoelha em memória a seus ancestrais, nossa história deixou a vermelha com o sangue dos índios, seus pais. Verdes campos de trigo e de soja, céu azul no infinito arrebol. É São Luís que esperanças apoja com o suor das colmeias ao sol. Está no ar, Gramado Nativo. Bom dia, gauchada. Bom dia com alegria. Muito obrigado pela sua sintonia. Cantemos num brado festivo, com alma e ardor juvenil, o amor que nos liga a Gramado, parcela do vasto Brasil.

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aos ouvintes que estão chegando agora no Gramado Nativo. Bom dia, moçada, dos quatro cantos da terra. A terra tem canto, sim, senhor. Cantos de altivez e louvor. Essa terra, onde o povo se ajoelha em memória a seus ancestrais, nossa história deixou-a vermelha com o sangue dos índios, seus pais. Verdes campos de trigo e de soja, céu azul no infinito arrebol. É São Luís que esperanças apoja com o suor das colmeias ao sol. Está no ar, Gramado Nativo. Bom dia, gauchada, bom dia com alegria. Muito obrigado pela sua sintonia. Cantemos num brado festivo, com alma e ardor juvenil. O amor que nos liga, Gramado, parcela do vasto Brasil.

0: poesia também é cultura. Vamos ao nosso momento poético de hoje, com Paraíso Perdido, de Jaime Caetano Brown, por ele mesmo.
1: Quem já leu o livro santo, conheceu o que é preciso. Entendeu o paraíso, que era um lugaraço e tanto. Na realidade, o encanto dos tempos de antigamente. Ali não havia doente, todo mundo era sadio. Céu e campo, mato e rio, e primavera somente. Que beleza de lugar, diz a Sagrada Escritura. A luz de graça, água pura, sem BNH incomodar, sem imposto para pagar, sem as filas, nem bandido, sem congresso, sem partido. Ontem, hoje e amanhã, no meio disso, a maçã, que era o fruto proibido. É o bicho mais burro, o homem, pois tudo corria bem. Ninguém roubava ninguém, ninguém trocava de nome, ninguém morria de fome, nem havia o diz que disse. Foi preciso que existisse um asno nessa Canã. Adão comeu a maçã, embora Deus proibisse.

A gente logo imagina, pois tudo foi de improviso. A sombra do paraíso, coberto pela neblina. A Eva, um florão de China. O pai Adão cabeçudo, índio grosso, sem estudo, desajeitado, sem roupa. Viu a maçã dando sopa e comeu com casca e tudo. E formou-se a confusão, depois desse desacato. A Eva se foi ao mato e logo atrás o Adão. Resultado, a punição que tanto transtorno encerra. Veio a doença, veio a guerra, veio a miséria, a ganância, e nasceu a discordância nos quatro cantos da terra. E o Senhor disse ao Adão, já roído pelo desgosto: tu vais, com o suor do teu rosto, comer de hoje em diante o pão, sentir frio, dormir no chão. A vida será uma luta. Daí, toda lida bruta, decretada a cada um, vivemos nesse zum-zum, só por causa de uma fruta. E foi criado o inferno, o verão, a primavera, o medo, a mentira, a fera, a geada, o frio do inverno. Além disso, o Padre Eterno deixou que o homem sofresse, que amasse, que envelhecesse e vivesse do serviço, e depois de tudo isso, só ia ao céu quem merecesse.

e seguiu a mesma farra, numa verdadeira afronta, e ninguém pagava conta, cantando que nem cigarra, com cordiona, com guitarra. A coisa seguiu fervendo, Deus terminou compreendendo, ante a falta de respeito, que a seguir daquele jeito, o inferno acabava enchendo. E mandou Nosso Senhor o menino de Belém, o que em cada Natal vem trazer carinho e amor, mas o homem pecador, ao qual o dólar seduz, não quis compreender a luz da fé e da fraternidade. Jesus falava em verdade e o pregaram numa cruz. Conta a Sagrada Escritura, e a gente acredita nela, que o autor da mensagem bela, de carinho e de ternura, o que trazia alma pura em todas as dimensões, o autor de mil sermões, da montanha e descampado, acabou crucificado no meio de dois ladrões. E o homem, que fez então, depois da morte sublime, ao invés de expiar o crime, num pedido de perdão, ou tentar a salvação do inferno e da fogueira, chorando a sua maneira, o paraíso perdido, muito embora arrependido, seguiu rodeando a macieira.

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0: Estamos chegando ao final de mais um Gramado Nativo. Esperamos que vocês tenham gostado de nossa programação. Tenham um bom começo de manhã, muito obrigado pela sintonia e até amanhã às 6 horas. Fiquem agora com o programa Manhã Brasileira.
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0: Hora certa, Gramado Rádio Floresta.
1: 9:32.
2: 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Salve, salve, moçada.

0: colheradas poéticas e filosóficas pela sua Gramado Rádio Floresta, Rio Grande do Sul, Brasil. A qualquer momento, uma agradável surpresa. Momento Tirinha Cultural Literária. O saber se aprende com os mestres. A sabedoria, só com o corriqueiro da vida. Cora Coralina, salve, salve, moçada.
1: Olha, essa é uma homenagem a vocês. Thank you.

Tudo o que se vê pelo caminho há beleza, mas é preciso saber olhar com os olhos, sem julgamento, saber enxergar a essência. É preciso se despir do medo, do preconceito e de todas as certezas adquiridas pelo percurso. É deixar abrir um lugar no coração, sem receio da bagunça, apenas pelo puro prazer de amar e deixar-se encantar. E acreditar que tudo pode acontecer e que cada experiência é única e cada amanhecer é mágico. Ao encontrar em todo o seu caminho uma única flor, contemple-a. É esse perfume que irá transformar sua vida. E assim começamos mais um dia, com muita fé, alegria e harmonia. Que o dia seja como as enigmáticas avencas e os lindos resedás. Bom dia, moçada. Bom dia, dia. Bom dia, flores. Bom dia, dia de todas as cores. O sol é para as flores o que os sorrisos são para a humanidade. Cultive com carinho as pessoas que você gosta. As flores desse relacionamento perfumarão sua estrada. A vida é simplesmente uma coleção de pequenas vidas, cada uma vivida um dia de cada vez. Devemos aprender a viver cada dia encontrando beleza nas flores, na poesia e conversando com os bichos. Que não há nada melhor do que um dia com sonhos, flores do sol e brisas refrescantes. Mas, acima de tudo, devemos aprender que a vida é também sentar em banco junto a riachos antigos e se apaixonar. Não alcançamos a liberdade buscando a liberdade, mas sim a verdade. A liberdade não é um fim, mas uma consequência. Agarre rapidamente os seus sonhos, porque se os sonhos morrem, a vida torna-se um pássaro de asas quebradas, que não consegue voar. Procure apenas ser e ali na frente, agradecer. Salve, salve! Eis a celebração da vida. Flores para saudar um novo amanhecer. A beleza está nos olhos de quem vê e no coração de quem sente. Aproveite bem o seu dia. Ele vai ser maravilhoso. Eu acredito. Fica aqui uma sugestão musical para acompanhar o seu dia. Acesse gramadoradiofloresta.com.br. Dá um confere na programação. Se liga nessa, você pode até gostar. E se gostar, indica, compartilha. Salve, salve, moçada!

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0: Peter Buck.
1: Marcamos encontro em nossa Gramado Rádio Floresta. Sou Ilza Vinha. Estaremos juntos até o meio-dia. A vida é como andar de bicicleta. Para ter equilíbrio, você tem que se manter em movimento. Obrigada por sua companhia.

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0: Hora certa, Gramado Rádio Floresta.
1: 10:33.
2: Você ouvinte que está conectado na Gramado Rádio Floresta, obrigado pela sua companhia na programação. Um olá poético. Dentro da programação acontecem citações poéticas para seu dia ficar mais elevado. Obrigado pela sua sintonia. 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Salve, salve, moçada! Sejam todos muito bem-vindos!

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1: Nos dias de hoje, a Black Music tem milhões de fãs de vários estilos diferentes em centenas de países. No entanto, para chegar nesse patamar, a Black Music enfrentou vários desafios e sobreviveu, dividindo-se em estilos diferentes, mas sempre conseguindo angariar mais fãs, saindo das periferias, conquistando o coração e fazendo a cabeça de pessoas de todas as classes sociais. E a Gramado Rádio Floresta apresenta mais um atrativo musical, criando o espaço Pérola Negra, onde damos destaque a um artista da Black Music. E hoje é dia de ouvirmos Cesária Évora em Saudade.

Feel Good, My Friend, composta por Carole King e gravada por James Taylor. Num primeiro momento, vamos ouvir um acústico e um breve histórico da canção. Na sequência, a interpretação de James Taylor. Um hino à amizade, nascido do amor mais puro e eterno. Em 1970, Carole King escreveu a canção que até hoje encanta gerações e celebra o amor incondicional. A história de You're Good My Friend surgiu de um divórcio. Carole começou sua carreira apenas como compositora, escrevendo música para outros artistas. Seu parceiro era o seu marido, Jerry Goffin, mas eles se separaram em 1969. Ela conheceu então o cantor em ascensão, James Taylor, e se apaixonou por ele. O romance com Carole foi curto, mas aprovado pelo público. E ficou triste ao saber do rompimento. É que, segundo o cantor, o vício venceu o amor. Ele estava ainda muito envolvido com as drogas e não queria fazer com que Carole sofresse. Mesmo com o coração partido, ela se manteve amiga dele. Taylor tinha um passado trágico. Viciado em heroína, ele estava depressivo desde o suicídio da sua amiga e ex-namorada Suzanne. O mega sucesso Fire in the Rain foi escrito nesse período de tristeza. Vendo como a droga e a depressão atrapalhavam muito a vida de Taylor, e em resposta aos versos de Fire in the Rain, Carole escreveu You've Got a Friend, Você Tem um Amigo. Ela tinha acabado de escrever a canção, a qual ela comentou para James mais tarde que era uma resposta para os versos de Fire in the Rain, Fogo e Chuva. A resposta de Carole era: aqui está sua amiga. Carole embarcou na produção de Tapestry e incluiu a canção de despedida que escreveu para o ex. Escrever a música foi o mais próximo de pura inspiração que já experimentei. Ela se compôs sozinha, foi escrita por algo fora de mim, através de mim, disse a compositora. Taylor se encantou com a canção e pediu para gravá-la. Carole permitiu e assim o mundo se apaixonou pela versão dele, que é a mais conhecida de todas, batendo o recorde de vendas. A amizade dos dois artistas se mantém até hoje, sendo que gravaram e fizeram turnês juntos em 2007.

Você, ouvinte da Gramado Rádio Floresta, que nos acompanha da Argentina, Uruguai e França, o nosso muito obrigado pela sua audiência.

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0: Leitura também é cultura. Com certa frequência, colocaremos aqui na Gramado Rádio Floresta fragmentos de obras literárias com narrativas que estimulem a leitura e o prazer do conhecimento. Vamos ao nosso momento literário do dia. Mário de Andrade, Macunaíma. Narrativa, Marco Antero e Ilza Vinha. No fundo do Mato Virgem, nasceu Macunaíma, herói de nossa gente.
1: Já na meninice fez coisas de sarapantar. De primeiro, passou mais de 6 anos não falando. Se o incitavam a falar, exclamava: "Ai, que preguiça!" E não dizia mais nada. Quando era para dormir, trepava no macuru pequenino, sempre se esquecendo de mijar. Como a rede da mãe estava por debaixo do berço, o herói mijava quente na velha, espantando os mosquitos bem. Então adormecia, sonhando palavras feias, imoralidades estrambólicas, e dava patadas no ar. Nas conversas das mulheres no pino do dia, o assunto era sempre as peraltagens do herói. As mulheres se riam muito simpatizadas, falando que espinho que pinica de pequeno já traz ponta.

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1: 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Salve, salve, moçada!

0: Merci beaucoup. Maintenant, je vais vous laisser avec
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2: Há muitos e muitos anos atrás, uma família inteira morreu num circo em Niterói, um incêndio. Aconteceu e morreram muitas pessoas. Eu falo nessa família especial porque, evidentemente, o pai sobreviveu. E até hoje anda pelas ruas do Rio de Janeiro, cabelos compridos, roupa branca, um estandarte, pregando amor entre as pessoas, pregando atenção, pregando carinho. Seu nome é Gentileza. Dizem que é um louco. Eu digo que é um profeta, porque já dizia isso.

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A qualquer momento, uma agradável surpresa. Momento Tirinha Cultural Filosófica. A melhor cura para o amor é, ainda, aquele remédio eterno, amor retribuído. Friedrich Nietzsche. Salve, salve, moçada!

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0: Estamos chegando ao final de mais uma Manhã Brasileira. Tenham um excelente almoço e até amanhã às 8 horas. Muito obrigado pela sua audiência. Seguindo nossa programação, fique agora com Almoçando na Floresta.
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2: 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A partir de agora, vamos ouvir, dentro do programa Almoçando na Floresta, uma hora com um bom jazz, feito por músicos brasileiros. 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
3: Olá, ouvintes da Gramado Rádio Floresta. Hoje vamos focalizar, dentro do nosso programinha de jazz brasileiro, o CD de Nilson Mata. Nilson Mata se juntou a vários intérpretes da música popular brasileira e do jazz brasileiro para executar várias faixas que compuseram seu CD Walk With My Bass. Ele é contrabaixista acústico e fez várias gravações com vários cobras. Vamos começar o nosso programa de hoje. Vamos começar o nosso programa de hoje, Nanã, no arranjo de Nilson Mata, e que participaram Cláudio Rodito no trompete, Anne Drummond na flauta, Vicky Juris na guitarra, Hélio Alves no piano e Paulo Braga na bateria.

Nosso próximo número é Atlântida, num arranjo de Ivan Lins e do próprio Nilson Mata, Ivan Lins ao piano e vocal, Leonardo Almoedo na guitarra e Theo Lima na bateria.

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1: Agora vamos de berimbau. Também um arranjo de Nilson Mata, com Kenny Barron no piano, Jeff Waits na bateria e Jorge Silva.

Nuestro próximo número é... Vamos tocar dois números. Bossa for Copacabana, arranjo de Nilson Mata, com Cláudio Rodito no trompete, Anne Drummond na flauta, Nilson Mata na guitarra acústica, Hélio Alves no piano, Paulo Braga na bateria e Jorge Silva na percussão. Seguindo essa seleção musical, Where's That Rainy Day, com Kenny Barron no piano, Jeff Watts na bateria.

0: Em meio aos atropelos e à correria do cotidiano, a Gramado Rádio Floresta abre a janela da poesia para que possamos dar maior sentido à nossa existência e, enfim, concluirmos que a vida é muito curta para ser pequena. Portanto, passemos a ouvir neste momento o poema Versos Íntimos, de Augusto dos Anjos, por Otton Bastos.
1: Vês? Ninguém assistiu ao formidável enterro de tua última quimera. Somente a ingratidão, esta pantera, foi tua companheira inseparável. Acostuma-te à lama que te espera. O homem que nesta terra miserável mora entre feras sente inevitável necessidade de também ser fera. Toma um fósforo, acende teu cigarro. O beijo, amigo, é a véspera do escarro. A mão que afaga é a mesma que apedreja. Se alguém causa ainda pena tua chaga, apedrejas a mão vil que te afaga, escarra nessa boca que te beija.

Nosso próximo número é Creek. Outro arranjo de Nilson Mata, com Hélio Alves no piano, Bic Juris na guitarra, Yannick Drummond na flauta e Paulo Braga na bateria.

Agora vamos de Samba Sem Você. O arranjo é de Rosa Passos, com Rosa Passos na guitarra acústica e vocal e Valtinho Anastácio na percussão.

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1: Agora vamos de Jade, com João Bosco na guitarra acústica e vocal, Guilherme Monteiro na guitarra, Paulo Braga na percussão.

Vamos ouvir duas músicas, Take the Train e Smile. Os arranjos são de Nilson Mata e temos na harmônica Maurice Einhorn e de Duca da Fonseca na bateria.

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1: E encerrando essa horinha de jazz brasileiro, I Only Have Eyes For You, no arranjo de Joyce, com Joyce na guitarra acústica e no vocal, e Tuti Moreno na bateria. Roberto Bordim, produtor e apresentador dessa horinha de jazz brasileiro pela sua Gramado Rádio Floresta, dentro do Almoçando na Floresta, lhe diz até uma próxima. Ará.

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0: Hora certa, Gramado Rádio Floresta.
1: 13 horas e 32 minutos.
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Salve, salve! Sejam todos muito bem-vindos.

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1: Que a Maralice gosta.
2: Ah, é verdade, é?
1: Fazer pra ela?
2: Pra Sabiazinha.
1: Sabiazinha.
2: É.
1: Só que essa eu vou cantar.

0: valeu.
1: Chegamos ao final do Almoçando na Floresta. Tenham um bom começo de tarde e até amanhã ao meio-dia. Muito obrigado pela sintonia. E dando sequência à nossa programação, você fica agora com o Tarde Brasileira.
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Gratidão. Você acha que este é só mais um dia em sua vida? Não é só mais um dia. É o único dia que é dado para você. Hoje é dado para você. É um presente. É o único presente que você tem neste exato momento. E a única reação apropriada é a gratidão. Se você não fizer nenhuma outra coisa, mas apenas cultivar essa reação para o enorme presente que é este dia incomparável, se você aprender a reagir como se fosse o primeiro dia de sua vida e ao mesmo tempo o último, então você terá aproveitado este dia muito bem. Comece por abrir os olhos e se surpreender que você tem olhos para abrir. A incrível gama de cores que é constantemente oferecida a nós para nosso puro deleite. Olhe para o céu. Nós tão raramente olhamos para o céu. Nós tão raramente notamos como ele muda de momento para momento, com nuvens indo e vindo. Nós só pensamos no clima, e até mesmo do clima, nós não consideramos todas as muitas nuances que possui. Nós só pensamos em tempo bom e tempo ruim. Neste dia, neste momento, está um tempo ímpar. Talvez de um tipo que nunca mais, nesta forma exata, retornará. A formação das nuvens no céu nunca mais será a mesma que desse exato momento. Abra seus olhos, olhe para isso. Olhe para o rosto das pessoas por quem passa. Cada pessoa tem uma história incrível por trás do seu rosto. Uma história que você nunca poderia compreender totalmente. Não apenas a história delas mesmas, mas também de seus antepassados. Nós todos temos um passado tão distante. E neste momento presente, neste dia, todos por quem você passa toda essa vida, de tantas gerações e tantas raças por todo o mundo, flui unida e te encontra aqui, como uma água que dá vida, bastando apenas que você abra seu coração para bebê-la. Abra seu coração para os incríveis presentes que a civilização nos dá. Você liga um botão e tem luz elétrica. Você gira uma torneira e tem água quente e fria. E água potável. É um presente que milhões e milhões de pessoas no mundo nunca vão experimentar. Portanto, estes são apenas alguns entre um número enorme de presentes para os quais você pode abrir seu coração. E assim, eu desejo a você que abra seu coração para todas essas bênçãos e deixe-as fluir através de você. Que todos que você encontrará nesse dia sejam abençoados por você. Só pelos seus olhos, pelo seu sorriso, pelo seu toque, só pela sua presença. Que a gratidão transborde em bênçãos em todo o seu redor. E então, será realmente um bom dia. Bom dia, boa tarde
ou boa noite. Moçada que curte a Gramado Rádio Floresta. Salve, salve.

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Vamos ao nosso momento tirinha cultural de hoje. Há uma primavera em cada vida. É preciso cantá-la assim florida. Pois se Deus nos deu a voz, foi para cantar. E se um dia hei de ser pó, cinza e nada que seja a minha noite uma alvorada, que me saiba perder para me encontrar. Para que alcançar os astros? Para que? Para os desfolhar, por exemplo, como grandes flores de luz? Vê-los, vê-os toda a gente. De que serve então ser poeta? Se é igual a outra gente toda? Ao rebanho? Salve, salve, moçada! Olha a flor bela espanca aí! Bacana, não? Salve, salve!

0: Você, ouvinte, que está conectado na Gramado Rádio Floresta, na região sul, Rio Grande do Sul, Santa Catarina e Paraná, muito obrigado pela sua audiência.
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Olá, moçada! Você, ouvinte que está conectado na Gramado Rádio Floresta, o nosso muito obrigado pela sua companhia na nossa programação.

Obrigado. Obrigado, gente.

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1: 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Salve, salve, moçada!

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0: Nos dias de hoje, a Black Music tem milhões de fãs de vários estilos diferentes em centenas de países. No entanto, para chegar nesse patamar, a Black Music enfrentou vários desafios e sobreviveu, dividindo-se em estilos diferentes, mas sempre conseguindo angariar mais fãs, saindo das periferias, conquistando o coração e fazendo a cabeça de pessoas de todas as classes sociais. E a Gramado Rádio Floresta apresenta mais um atrativo musical, criando o espaço Pérola Negra, onde damos destaque a um artista da Black Music. E hoje é dia de ouvirmos Muddy Waters com Manish Boy.
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Você, ouvinte da Gramado Rádio Floresta, que nos acompanha da Nova Zelândia, Japão e Alemanha, o nosso muito obrigado pela sua audiência.

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0: Leitura também é cultura. Com certa frequência, colocaremos aqui na gramada do Rádio Floresta fragmentos de obras literárias com narrativas que estimulem o ato da leitura e o prazer do conhecimento. Vamos ao nosso momento literário do dia. Virginia Woolf, Um Teto Todo Seu, narrativa Ilza Vinha.
1: As mulheres têm servido há séculos como espelhos, com poderes mágicos e deliciosos de refletir a figura do homem com o dobro do tamanho natural. Seja qual for o seu uso nas sociedades civilizadas, os espelhos são essenciais para todas as ações violentas e heróicas. É por isso que tanto Napoleão quanto Mussolini insistiam tão enfaticamente na inferioridade das mulheres, pois, se elas não fossem inferiores, eles deixariam de crescer. Isso explica, em parte, a necessidade que as mulheres representam para os homens e serve para explicar como eles ficam incomodados com as críticas delas, como é impossível para elas dizerem que tal livro é ruim, tal quadro é medíocre, ou o que quer que seja, sem infligir muito mais tormento e despertar muito mais raiva do que um homem teria causado ao fazer a mesma crítica. Pois se ela resolver falar a verdade, a figura no espelho diminuirá. Como ele continuará a fazer julgamentos, civilizar nativos, criar leis, escrever livros, vestir-se bem e discursar em banquetes, a menos que consiga ver a si mesmo no café da manhã e no jantar com pelo menos o dobro do tamanho que realmente tem?

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0: Ótimo.
1: Lindo. Pode 50 soltar. Anos de Pode carreira soltar. Desse mestre. Tá vou bom, estar com ele na Terra da Garoa, quarta-feira. Uma honra, um privilégio.
0: Isso é só um pedacinho do que vai acontecer.
1: É só um pouquinho.
0: Lindo.
1: Obrigada.
0: Vamos lá.
2: Hora Certa, Gramado Rádio Floresta.
3: 16 horas e 32 minutos.

0: calorosamente festejada.
1: Vivemos todos sobre o mesmo céu, mas nem todos têm o mesmo horizonte. Nada é mais sã do que a lucidez de alguns tipos de loucura. Não olhe para o céu, feche os olhos e veja além dele. Salve, salve, moçada! Você está na Gramado Rádio Floresta e o programa é o Tarde Brasileira. Sou Marco Antero e fico com vocês até às 18. Obrigado pela sua audiência.

0: Obrigado.
1: 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Salve, salve, moçada.

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Momento tirinha cultural filosófica. Renunciar ao amor parecia-me tão insensato como desinteressarmo-nos da saúde porque acreditamos na eternidade. Simone de Beauvoir, salve, salve, moçada!

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0: Hora certa, Gramado Rádio Floresta.
1: 17 horas e 32 minutos.

0: Está chegando o final de mais um Tarde Brasileira. Esperamos que tenham gostado de nossa programação. Muito obrigado pela sua companhia. Esperamos você amanhã às 14 horas. Seguindo nossa programação, fique agora com o Armazém do Samba.
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0: 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Sejam felizes, é o mínimo que a gente pode desejar a você, ouvinte.

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Boa noite, lâmpada. 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Pois não, mais rápido, hein? 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

que bonito!

Que maravilha! 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

0: cara.
1: Quem
0: não
1: conta a pior piada aqui, quero ver.
2: Chegamos ao final do Armazém do Samba. Desejamos a você, ouvinte, um gostoso começo de noite e espero nos encontrarmos amanhã às 18 horas. Muito obrigado pela sua audiência. Continue plugado, porque logo começa o Bossa, Chorinho e MPB.
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0: Alô?
1: Oi.
0: Você sabe que Teresa sempre foi o grande problema de Dick e Lúcio.
1: Sim, mesmo assim, né? Eu conheci, por agora não posso falar pra você que eu não gostei também dela.
0: Será que vai continuar sendo um problema nosso?
1: Eu acredito que não, né? É só nós deixarmos na praia, ou se não, alguém ficar com ela.
0: Não, é melhor deixar.
1: É melhor deixar ela na praia, né?
0: A gente continua sonhando.
1: Sonhar, eu sou tão bonita.
0: Aquela coisa, né? Platônica.
1: Pois é, já que não é minha, não é sua.
0: Ela passa, a gente imagina.
1: A gente pode olhar, né? Beleza de mulher dessa.
0: E fica tudo numa boa.
1: Então, tudo certo. Pra mim, tudo bem.
0: Ué?
1: Eu já fui, hein? Com certeza. É uma pena.